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1: Aleluia! Deus tem um chamado para cada um de nós, para viver a cada dia, rompendo em fé.

esse é o teu tempo. Tempo do Senhor levantar uma nova geração. Geração que está vencendo os seus limites.

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2: Peça para o Senhor fazer um milagre na sua vida, porque hoje a salvação entra na sua casa.

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2: É fácil, hein? Eu quero ver quem vai conseguir. Vamos lá.

Bendito seja o nome do Eterno. Aplauda o Senhor, a único de receber toda a honra, toda a glória e todo o louvor. Nos rendemos aos teus pés, ó Pai amado. Transforma a nossa vida pelo sangue do Filho Jesus. Amém.

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1: Que o Senhor possa estar nos conduzindo nesse caminho de adoração a cada dia. Porque o Senhor quer nos ensinar a adorar até tocar o céu. É até tocar o céu. Nosso louvor não vai ficar aqui só nessa dimensão. Ele vai passar todos os limites possíveis e imagináveis que estejam sobre nós. Ou ele vai tocar o coração de Deus. Aleluia.

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3: Te adoramos, Jesus.

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0: lindo. Vamos lá. E levante a mão, balance os braços. Levante a mão, balance os braços. Levante a mão. Oi. Isso é pagodélicos.
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É você, com suas atitudes, com suas escolhas, com suas procuras. Cuidado com as rasuras, olha o bom final. Com suas atitudes, com suas escolhas, com suas

0: 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Cuidado com as rasuras, olha o ponto final.
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Que o Senhor console seu coração nessa hora. Que o Senhor entre na sua casa e seja tudo para você. Que Deus tire as suas lágrimas dos seus olhos. Que a presença dele seja completa.

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4: Talvez você esteja se perguntando assim: por que que tudo está tão difícil para mim? Por que que eu luto, eu oro, eu jejuo, eu busco, mas parece que nada muda na minha vida? E de repente eu percebo que a minha alma, ela começa a gritar dentro do meu coração, ela começa a clamar, ela clama, e parece que eu estou nadando contra a correnteza, eu não chego nunca na praia. Eu te falo isso porque eu já estive nessa situação. E quando eu entendi que eu não podia lutar sozinha, quando eu entendi que eu não conseguiria nada sozinha, eu chamei o Espírito.

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alma é na presença de Deus. Não desabafa no Facebook não, faz o que Mateus 6:6 diz, entra no quarto, fecha a porta e conta tudo para Ele, conta em segredo, porque publicamente Ele vai te honrar. E hoje eu sou igual criança mimada, não pisa.

0: não se fala mais nisso.
1: Oh, glória!
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1: Está chegando a tua vez, quantos creem nessa palavra? Oh, aleluia! Você tem a marca da promessa do Senhor, meu amado. Você tem a marca da promessa do Senhor. E ninguém pode apagar, ninguém pode mudar isso. Oh! Se você crê nessa palavra, vamos declarar juntos. Vamos declarar juntos.

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horas ao teu santo nome, Deus. Aleluia. Oh, oh, oh. Oh, glórias ao teu nome. Aplauda o nome do Senhor. Aplauda o nome do Senhor. Aleluia.

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0: Bom é cantar louvores.
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nome de Jesus. Glória a Deus, glória a Deus, glória a Deus, aleluia. Aplauda mesmo ao Senhor.

dois nós. Eu mais um ou mais um ser simplesmente. O eu poético do verdadeiro encontro. Nó no plural. Nós. Se o nó é na garganta e um de nós aflito, o outro sossegado, erudito, tem o antídoto. E assim, sucessiva, alternada e alternativamente. Amigos, do saber no lazer, no ócio e no labor, buscando o equilíbrio temperante. Das-me que dou-te todo o meu ser, todo o meu querer ser, todo ouvido. Havendo ouvido e por seus conteúdos movido, cada indivíduo vai e ver vir ávido dizer. Conte comigo, prax edificante.

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Aleluia! Viva Jesus!

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seja qual for a sua necessidade, seja qual for o lugar onde você esteja, Ele te encontra hoje à noite. Ele te encontra hoje à noite. Fecha teus olhos. Ele te encontra, Ele te encontra.

aquele que fez a ferida ligará, sim, ligará, sim. Espírito Santo sopra nesse lugar, nessa noite. Paternidade, paternidade, papai. Tem muitos órfãos de pai vivo aqui hoje à noite.

Talvez você não consiga chamar Deus de papai, Deus de pai. Mas nós não somos órfãos, você não é órfão.

papai. Mas eu quero te dizer que a prioridade de papai não é fazer o que você quer, mas fazer você ficar.

0: A vitória tá bem ali.
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0: Ear.
1: O fato de você não estar enxergando não quer dizer que Deus não está agindo. Não quer dizer que não.

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0: nosso tributo simples ao Senhor.
1: Aleluia.

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0: Aleluya. Eu quero dedicar essa próxima música, essa adoração ao Senhor, a duas pessoas que foram inspiração para que ela brotasse no meu coração. Uma delas é Ana Paula, minha irmã, que clamou pelo milagre da vida dela. E o Isaac chegou. E a outra pessoa que está aqui essa noite, que Deus resgatou da morte, é o meu pai, Pastor Márcio Valadão. Cadê o papai? Pai, seu milagre chegou, pai.
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0: Deus abençoe sua vida.
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1: Ó Senhor Deus, Pai Todo-Poderoso, pedimos permissão mais uma vez, Senhor, para entrar diante da Tua santa e gloriosa presença, Senhor. Pedindo neste momento, Senhor, para que o Senhor venha inclinar, Pai, os Teus ouvidos e os Teus olhos em nossa direção nesta noite. Pedindo, Senhor, neste momento, para que o Senhor venha ouvir a cada oração, a cada súplica que for feita aqui neste lugar. Senhor, nós Te louvamos, nós Te exaltamos, nós Te engrandecemos, Senhor, o Teu santo e glorioso nome. Espírito Santo, que neste momento, meu Pai, o Senhor venha entrar em nossos corações, olhar para dentro dos nossos corações e venha ver, Senhor, o Teu querer, venha fazer, Senhor, a Tua vontade, venha fazer aquilo que o Senhor quer fazer em nossas vidas. Pai, sabemos que não somos nada sem a Tua presença. Sabemos, Senhor, que não somos nada sem o Teu santo e glorioso Espírito. Ó Espírito Santo, que o Senhor venha derramar da Tua presença nesta noite aqui neste lugar. Que a Tua presença venha nos envolver. Senhor, nós Te convidamos para estar dentro das nossas vidas. O Senhor diz na Tua palavra que onde tiver duas ou mais pessoas, o Senhor estaria presente. Então, Pai, eu peço a Ti, Senhor, esteja presente neste lugar. Esteja presente, Senhor, em nossas vidas. Esteja presente, Senhor, conosco neste momento, porque viemos Te cultuar. Viemos, Senhor, Te adorar. Viemos, Senhor, Te engrandecer. Viemos, Senhor, Te adorar do fundo da nossa alma, do fundo do nosso coração, Senhor. E não aceitamos sair daqui sem a Tua presença. Não aceitamos sair daqui sem o Teu Santo Espírito. Então vem, Senhor, sobre a nossa vida. Venha, Senhor, sobre o nosso coração.

Espírito, em o nome do Teu Filho amado Jesus Cristo. Pai, eu peço a Ti neste momento, Senhor, vai visitando a casa também dessa pessoa, vai visitando, Senhor, o lar desta pessoa que está aqui, que está na rádio, as pessoas que ainda não chegaram, traga, Senhor, envia anjos na casa, envia anjos para trazer essa pessoa, envia anjos na casa das pessoas que estão nos ouvindo. Ah, Senhor, que haja paz, que haja a Tua presença, que haja o Teu Santo e Glorioso Espírito, em o nome

pecados, que venham ser transformados, Senhor, pela Tua presença, pelo Teu Santo Espírito. Meu Pai, se existe algum espírito imundo, meu Pai, que tenha atuado na vida dessa pessoa, que venha ser repreendido, que venha ser amarrado, que tenta amarrar o culto, que tenta amarrar a vida dessa pessoa, que já venha ser quebrado todas as forças de Satanás nesse momento, pelo poder e autoridade

auxílio, vai tocando, Senhor, vai arrancando em o nome do Senhor Jesus. Quebra, Senhor, tudo aquilo que Satanás tem provido, meu Pai, sobre a vida dessa pessoa. Que o diabo não venha até mais, que ele não venha mais ter força, Senhor, sobre a vida dessas pessoas, em o nome do Senhor Jesus. E que todo mal, em nome de Jesus, do maior ao menor, venha bater de retirada agora, em nome de Jesus.

de Jesus, em nome de Jesus. Ah, Senhor, eu peço a Ti, Senhor, liberta, transforma, que haja cura, Senhor. Pai, eu apresento ao Senhor este culto. Apresento, meu Pai, a cada pessoa que se encontra aqui, que não pôde estar aqui também. Ah, Espírito Santo, que eles possam ter um encontro contigo. Que eles possam, meu Pai, conhecer verdadeiramente a Tua presença, o Teu Santo Espírito. Ah, Senhor, eu peço a Ti também. Cuida dos nossos, cuida da nossa família, da nossa casa. Guarda, protege, livra, Senhor, de todo mal. Senhor, coloca a Tua presença, meu Pai, sobre a vida de cada um. Espírito Santo, apresenta ao Senhor também os nossos obreiros. Apresenta ao Senhor, meu Pai, os nossos evangelistas. Eu apresento ao Senhor a cada servo Teu. Pai, aviva a Tua casa, aviva a Tua igreja. Usa a vida de cada servo Teu, em nome de Jesus. Senhor, eu apresento os jovens, Senhor. Cuida de cada um deles. Arranca as escamas dos olhos deles. Não deixa, meu Pai, eles olharem para o colorido desse mundo. Não, Senhor. Mas que eles venham olhar para o Senhor. Que eles tenham vontade, meu Pai, de Te adorar, de Te glorificar, de Te engrandecer, em o nome do Senhor Jesus, injeta essa vontade no coração deles, Senhor, coloca a Tua presença sobre a vida deles, meu Pai, guarda cada um em Tua presença, Senhor, em Tuas mãos. Eu peço ao Senhor também pelas crianças, Espírito Santo, cuida, Senhor, de cada uma delas, meu Pai, guarda, acampa os Teus anjos, Senhor, livra elas de todo o mal dos nossos pequeninos, Senhor, cuida deles, porque o Senhor falou: vinde a mim todos os pequeninos, meu Pai. Então, Senhor, guarda eles, protege a vida de cada criança, protege, Senhor, em nome de Jesus. Meu Pai, vai de encontro também, meu Pai, de encontro aos pastores, vai de encontro à pastora, Senhor, aviva, transforma, Pai, coloca a Tua presença, coloca o Teu Espírito, que o Senhor vem usar cada dia e cada vez mais. Cuida, Senhor, dos Teus servos, ó Pai, que tem feito a Tua obra, Senhor, cuida deles, em o nome do Senhor Jesus. Cuida da família, Senhor, porque sabemos que não é fácil, que não é fácil liderar, que não é fácil, Senhor, estar na frente da obra, Senhor, mas eu peço ao Senhor, meu Pai, entra, meu Pai, com a providência sobre a vida deles. Entra com a Tua providência, Senhor, e traga a resposta. Entra com a Tua providência, Senhor, e aviva a fé, aviva, Senhor, as forças, em o nome do Senhor Jesus, ó Pai, em o nome do Senhor Jesus. Senhor, apresenta ao Senhor este culto, que tudo que for feito aqui neste lugar, meu Pai, venha ser por honra e glória do Teu santo nome, meu Pai, que todos que subirem neste altar, Senhor, venham estar cheio do Teu Espírito, cheio da Tua presença, que venhamos ter ouvidos para ouvir a Tua voz, meu Pai. Não deixa nada atrapalhar este culto, não deixa nada atrapalhar, meu Pai, de ouvir e aprender aquilo que o Senhor quer nos falar. Ah, Senhor, fala conosco, porque queremos ouvir a Tua voz, queremos ouvir aquilo que o Senhor quer de nós. Senhor, nos ensina, melhor pessoa para ensinar é Ti, Senhor, então nos ensina, esteja em nossa frente, Senhor, nos direcionando, esteja na nossa frente, Espírito Santo, que toda honra, toda glória seja dada ao Teu santo nome. Meu Deus, que a Tua presença venha ser palpável aqui neste lugar, que a Tua presença venha ser palpável, Senhor, em nossas vidas. Meu Pai, visita essas pessoas que estão nos ouvindo também, que a mesma presença que nós vamos sentir aqui, já estamos sentindo, Senhor, que eles venham sentir também. Ah, Senhor, se precisar curar, cura, se precisar transformar, transforma, se precisar libertar, liberta, Senhor, mas toca na vida deles também, Senhor, que a partir deste momento eles venham sentir a Tua presença, que a partir deste momento eles venham sentir a Tua unção. Ah, Jesus, vai tocando, vai transformando, meu Pai, em nome de Jesus. Ah, Senhor, vem ouvir a nossa voz, vem ouvir

0: Agora é hora de você orar pela tua família. Pede para o Senhor, porque Ele está de ouvidos. Ele vai estender as mãos para a tua vida. Pede ao Senhor neste momento. Fica calado não, meu irmão. Fala com o Senhor neste momento. Fala com o Senhor neste momento, pois Ele está ouvindo a nossa oração. Ele está ouvindo o nosso clamor. Oh, aleluia. Louvado, exaltado seja o Senhor. Glorificado, exaltado seja o teu santo nome. Oh, santo, santo, santo és tu, Senhor. Oh, glória, glória, glória nós te damos, Senhor. Senhor, prepara, Senhor, a palavra que for dada nesta noite, Senhor. Que venha ser, meu Pai, que venha ser gravado em nosso coração. Não somente gravado, Senhor, mas que venhamos praticar. Que venhamos praticar a Tua palavra. Que venhamos praticar, Senhor, aquilo que o Senhor quer conosco. Senhor, desde já eu te louvo. Eu te agradeço. Eu apresento, Senhor, a cada um, a cada vida, Senhor, aqui nas Suas mãos. Eu saio da oração, mas eu não saio da Tua presença, Senhor. Nós não saímos da Tua presença. Faça, Senhor, tenha liberdade entre nós. Tenha liberdade, Senhor, entre nossas vidas. Em o nome de Jesus. Em nome de Jesus. Em nome do Senhor Jesus. Louvado e exaltado seja o teu nome, Senhor. Louvado e exaltado seja o Senhor sobre a nossa vida. Sauda a igreja com a paz do Senhor Jesus. Sauda a igreja com a paz do Senhor Jesus. Todos bem? Glória a Deus, sauda a web, a rádio web EE, com a paz do Senhor Jesus, que a paz do Senhor esteja convosco em nome de Jesus. Vamos para a palavra inicial, coloca para mim Tiago 5:7, por favor. Aleluia, louvado seja teu nome, Senhor. Ensina-nos, Senhor, a Tua palavra. Oh, aleluia, aleluia. Vamos todos ler? Acharam? Glória a Deus, aleluia. Tiago 5:7. Tiago fala assim: sede, pois, irmãos, pacientes, até a vinda do Senhor. Eis que o lavrador espera o processo, fruto da terra, guardando-o com paciência, até que receba a chuva temporã e serôndia. Próximo. Vai até 11. Sede vós também paciente. Fortalecei os vossos corações, porque já vinda do Senhor está próxima. Irmãos, não vos queixeis um dos outros, para que não sejais condenados. Eis que o juiz está à porta. Meus irmãos, tomai por exemplo... Vou ler aqui. Dez. Irmãos, tomai modelo no sofrimento e na paz... E na paciência, os profetas, os que quais falaram em nome do Senhor. Eis que temos por felizes os que perseveraram firmes. Tendes ouvido da paciência de Jó. E viste que fim o Senhor lhe deu. Porque o Senhor é cheio de terna misericórdia e compassivo. Senhor, aqui em Tiago, se você ler um pouquinho antes, os crentes, eles estavam aflitos. Eles estavam aflitos com os ricos, tá? Anteriormente. E isso a gente leva para a nossa vida de hoje, devido às aflições que nós temos sofrido. Tem muitas aflições, eu não sei como que você chegou aqui hoje. Eu não sei como as pessoas em casa estão nos escutando. Mas devido às aflições, a gente acaba se esmurecendo na fé. E o que o Senhor nos fala? para nós sermos pacientes até o fim. Até a vinda dele, a gente precisa ser paciente. Então, meu irmão, pega esse pouco de fé, esse pouquinho de azeite que você ainda tem, que ainda resta dentro do teu coração. Pega esse pouquinho de azeite e chama a presença de Deus sobre a tua vida. Chama a presença de Deus sobre o teu coração. Porque você só vai conseguir ser paciente, meu irmão, se você tiver a presença de Deus. Se você buscar os céus, o Espírito Santo sobre a tua vida. Não espera por ninguém, não. Eu sei que muito é aflição. Eu sei que tem coisas que a gente consegue resolver. Se você consegue resolver, amém. Se não consegue, entregue na mão de Deus. Entrega na mão dele. Ele mesmo fala que ele é o juiz. Ele vai interceder por você. Às vezes você pode falar, Senhor, não está me ouvindo. O Senhor não está me escutando. O Senhor está calado. Não murmura não, não murmura não, meu irmão. Não murmura não, vai passando na prova dando glória. Vai passando na prova dando glória, porque quanto mais glória que você tiver, quanto mais glória, quanto mais exaltação que você der ao Senhor, Ele vai te livrar. Ele vai te livrar da prova, Ele vai te livrar do que você está passando, da aflição. Ele vai te livrar. Não tenha dúvida, não tenha dúvida do que Deus tem para você na tua vida hoje. Ele fala, ele não fala só aqui, mas a maioria das passagens da Bíblia, ele fala que ele já está à porta. Irmãos, pelo que nós estamos vendo no dia de hoje, a gente não tem mais tempo. A gente não tem mais tempo. Se a promessa do Senhor não se cumprir aqui na terra, pode ter certeza que lá no céu vai se cumprir na minha e na sua vida. Ele nos prometeu a vida eterna. É a vida eterna que Ele nos prometeu. Então não olha para o lado, não olha para o outro, olha para o céu, que é de onde vem o teu socorro e o meu socorro. É onde vem o nosso socorro. O nosso socorro vem do Senhor. O nosso socorro vem do Senhor. Aleluia. Creia, Senhor, ou creia nas promessas do Senhor na tua vida. Creia na presença de Deus na tua vida. Então faça desse culto hoje. Chame a presença de Deus na tua vida hoje. Não saia daqui de qualquer jeito, de qualquer maneira, não. Fala, Senhor, eu preciso de ti. Senhor, eu estou aqui para te servir. Senhor, eu estou aqui para receber a tua presença. Quero ter um encontro contigo. Você que não conhece ainda o encontro com Deus, comece a buscar um encontro com Deus. Aleluia. Irmão, não queira vir para a igreja só por vir. Vim para a igreja não salva ninguém. Queira a comunhão com Deus. Queira o Espírito Santo dentro da tua vida. Queira o Espírito Santo dentro da tua vida, em nome de Jesus. Então, Tiago fala, seja paciente. Jó, ele foi paciente. Quantos servos lá atrás não foram pacientes? Não passaram por aflição? Lembra de Jó? Ele foi paciente, ele não murmurou. Ele não murmurou. Daniel, quando ele ganhava as batalhas, ele não ficava feliz. Ele ficou feliz quando ele foi buscar a arca, que era a presença de Deus. Ele dançou no meio do povo. Lá ele estava feliz, ele estava dançando na presença de Deus. Então faça isso no meio da tua aflição. No meio da tua aflição, comece a dançar na presença de Deus. Comece a adorar o Espírito Santo. Porque você vai ver, você vai passar e você não vai sentir. Em nome de Jesus. A oportunidade agora está com o grupo de louvor. Aleluia. Continue adorando. Agradeço a minha oportunidade.
1: Glória a Deus. Ministério de louvor cumprimenta a igreja com a paz do Senhor. Amém. Está feliz com Jesus? Boa noite a todos. Cumprimentamos também os amados ouvintes da Web Rádio EE com a paz do Senhor Jesus. Que Deus dê uma boa noite a todos em nome de Jesus. Amém, queridos? Vamos adorar o nome daquele que é digno de toda a honra, de toda a glória e de todo o louvor? Quem veio adorar Jesus, diga glória a Deus. Feche os teus olhos por um instante. Você tem liberdade para adorar a presença do Salvador. Você é livre para dizer para Ele que você ama Ele. Que nessa noite você veio para ouvir a voz dEle. Ofereça o teu louvor para Ele nessa noite. Louvado seja Deus, aleluia. Santo Espírito. Aleluia. Vamos.
2: adorar a presença dEle. Aleluia. A presença de Deus toque na tua

0: Aleluia. Aplauda a presença de Deus. Oh, aleluia. Vamos continuar adorando o Senhor com muito louvor. Deus é maravilhoso. Deus é fiel e verdadeiro. Aleluia, que coisa boa é adorar a presença de Deus. Que coisa boa é estar unido com a igreja, adorando o céu, adorando aquele que vive. Aleluia. Santo Espírito.
1: Deus não rejeita.

0: Aleluia.
1: Adore ao Senhor.
0: Exalte o nome dele. Engrandeça o nome dele, que ele é fiel. Aplauda. Ministério de Louvor agradece a oportunidade.
2: Glória a Deus, aleluia. Vai dando glória, meu irmão. Deixa essa glória baixar, não. Aleluia. Louvado, exaltado seja o santo nome do nosso Senhor Jesus Cristo. Oh, glória. Vem a nossa irmã. Qual o nome dele? Vem, isso, vem cá. Está com a oportunidade em nome de Jesus. É você. Vem cá. Oh, glória a Deus, aleluia. Vem dando glória, meu irmão. Aleluia. Louvado seja teu nome, Senhor.
3: Salve os irmãos, com a paz do Senhor. Bom, eu peguei, fui pega de surpresa, né? Mas a palavra que eu tenho hoje é gratidão. Gratidão a Deus pela minha vida, pela vida da minha família, por todos aqueles que eu oro, que estão debaixo da proteção do Senhor. E eu gostaria de fazer uma oração com a igreja. Senhor, meu Deus e meu Pai, obrigado por mais uma vez, Senhor, nos permitir estar na Tua presença, ó Deus. Ó Pai, guarda-nos, livra de todo mal. Abençoe a cada um, Senhor, que está aqui, ó Deus, cultuando, Senhor, e engrandecendo o Teu santo nome. Jesus, nós te pedimos, Senhor, que o Senhor visite, Senhor, os hospitais, Senhor. Visita aquelas pessoas que precisam de cura, Senhor. Ó, Deus, nos renova, Senhor. Renova nossas forças a cada dia, ó Pai. Que a Tua proteção esteja conosco, Senhor, sempre, sempre mais. Deus, obrigado por este culto. Obrigado pela vida dos pastores desta igreja, o qual nós congregamos, ó Deus. Sempre dê força a eles, ó Pai. Que eles possam, Senhor, sempre nos pastorear, ó Deus. Assim como o Senhor quer, Pai. Eu te agradeço, ó Deus, em nome de Jesus. Amém.
2: Glória a Deus, aleluia. Vem, Karina, vem louvar o Senhor. Em nome de Jesus, vem cá. Vem, minha irmã, corre, corre. Vem adorar o Senhor, aleluia. Louvado seja o Senhor, aleluia.
4: Cumprimento, amada igreja, com a paz do Senhor Jesus.

0: agradeço a minha rica oportunidade.
1: Glória a Deus, aleluia. Jesus nos guarda, irmão. Jesus nos guarda, só se entregar e confiar, Ele nos guarda. Vem, Márcio, falar das ofertas em nome de Jesus. Oh, glória, aleluia. Agora vamos falar da oferta, continue dando glória, meu irmão. É com alegria que devemos ofertar, aleluia. Glória a Deus, aleluia.

Cumprimenta a Santa Amada Igreja com a paz de nosso Senhor e Salvador Jesus Cristo. Irmã, segunda carta aos Coríntios, capítulo de número 8, versículo de número 1.

0: Diz assim a palavra do Senhor:
1: também, irmãos, vós fazemos conhecer a graça de Deus dadas às igrejas da Macedônia, como em muita prova de tribulação houve abundância de seu gozo, e como a sua profunda pobreza abundou em riquezas da sua generosidade. Até aqui. Irmãos, quando Paulo estava captando ofertas para a Judeia, para a igreja de Jerusalém, que estava necessitada, no seu recolhe, a igreja que mais contribuiu com gozo, com alegria, foi a igreja da Macedônia. E era a igreja, vamos dizer assim, menos favorecida, ou, como diz a palavra, pobre. Mesmo a igreja mais necessitada, ela se compadeceu para que a obra não parasse. Ela foi lá e ofertou. E olha que interessante, ela foi a mais generosa. Então os irmãos contribuíram para a obra, mas sem olhar a quem. Se ela era mais pobre, imagina, ela fala: como é que eu vou contribuir com uma outra igreja, sendo que aquela igreja teoricamente tem mais que eu? Isso é a multiplicação do Senhor na minha e na sua vida. Por mais que tu esteja pensando, ou até murmurando, falando: Senhor, e agora? Como é que vai ser? Só aguardem, irmãos. Só aguardem no Senhor. A generosidade do Senhor, ela alcança a minha e a sua vida. Todos aqui somos prósperos, porque não há necessidade extrema ou falta dessa necessidade básica. Como ele diz na sua palavra: se tiveres roupa para vestir, algo para comer e onde reclinar a sua cabeça, isso já me basta. Ele já nos proporcionando isso, aí ele diz mais na sua palavra, falou: então agora, só me busque, agora em espírito e em verdade. Pode passar os envelopes em nome de Jesus.

0: Para aqueles que estão ouvindo pela web rádio e quiser contribuir para a obra do Senhor via Pix, o Pix é o CNPJ da igreja, 35-347-486-1013. É esse. Se coloque de pé, irmãos, em nome de Jesus. Louvado seja teu nome. Pai, em nome do seu Filho amado Jesus Cristo, aquele que pagou um alto preço na cruz, sendo isso de valor inestimável, agradecemos a ti, Senhor, porque nessa manhã a tua graça, a tua misericórdia nos alcançou. Agradecemos a ti porque estamos reunidos em teu nome para glorificar e exaltar o teu nome, para te buscar, para te exaltar, glorificar. Somente tu é digno de honra, glória, louvor e adoração. Mas, Senhor, nós não temos a outro a quem pedir, não temos a outro a quem clamar. Não temos o vizinho, não temos o pai, não temos a mãe. Aleluia! Não, Senhor, porque nesta noite, todas as nossas necessidades nós entregamos em tuas mãos, ó Pai. Para que o Senhor venha agir para o nosso socorro, porque o Senhor é o socorro bem presente. Aleluia! Que não venha faltar nada, Senhor, na vida dos teus servos, dos teus filhos, Senhor. Que o Senhor venha multiplicar cada vez mais e mais, para glorificar e exaltar o teu nome. Que a bênção que alcance os teus servos que estão aqui se expandem, Senhor, até os familiares, parentes, amigos e entes queridos. Que o Senhor possa abençoar essa obra. Que essa porta venha estar sempre aberta. E que essa tenda venha se estender, Senhor, para que mais e mais almas venham ouvir e desfrutar da graça do Senhor, em nome de Jesus. Amém, meus irmãos? Podem contribuir em nome de Jesus.
1: Aleluia, glória a Deus. Glória a Deus, aleluia. É a esposa do Daniel com a filha, vem louvar o Senhor. Glória. Aleluia, glória a Deus. E as palmas vai para o Senhor Jesus, aleluia. Glória a Deus. Glória a Deus, aleluia.
2: Salve a igreja, capaz do Senhor.
3: Você canta.

0: louvado seja o seu nome. Agradeço a oportunidade.
1: Glória a Deus, aleluia. Louvado seja o nome do Senhor. Agora chegou a hora mais gostosa do culto. Quer ouvir a palavra do Senhor Jesus? Está com a oportunidade, meu irmão Thales. Em nome de Jesus, glória a Deus. Oh, louvado seja teu nome, Senhor. Dona Letícia, vem orar pelo teu esposo. Oh, tá, glória, aleluia.

0: Vamos orar. Deus maravilhoso, Deus poderoso, peço, Senhor, que o Senhor venha falar conosco, fale com nossos corações, Senhor. Ó Espírito Santo, dê ciência da Sua Palavra, que a Sua Palavra possa nos confrontar, Senhor, e nos transformar, que nós não saímos daqui como entramos, Senhor. Fale conosco, em nome de Jesus. Amém.
1: Graças a Deus. Amém, igreja?
2: Amém.
1: Eu saúdo a amada igreja com a paz do Senhor Jesus. Amém?
2: Amém?
1: Também quero saudar os ouvintes com a paz do Senhor Jesus. A igreja pode se assentar? Amém? Graças a Deus. Louvado seja o nome santo do nosso Deus. Graças a Deus. Igreja do Senhor, antes de nós entrarmos na palavra, eu quero trazer vocês a uma reflexão antes de nós entrarmos na palavra, tá bom? Eu gostaria que todos pensassem comigo o que aconteceu com Caim e Abel. Vamos lá. Caim e Abel vieram com suas ofertas ao Senhor. Somente um foi atendido, foi visto, foi recebido. Somente um, mas dois levaram. Quero que vocês pensem nisso, que já vamos já refletir sobre, tá? Vocês abram as suas Bíblias no livro de Jó, no capítulo 3, e no versículo 16. O livro de Jó, no capítulo 3, e no versículo 16. Nós iremos ler só um versículo e nós iremos meditar nesse versículo na palavra do Senhor. Amém? No livro de Jó, no capítulo 3 e no versículo 16, diz o seguinte. Ele vem falando, ele já veio falando lá atrás nos versículos, eu vou ler o subtítulo para ficar meio que entendido. Sugiro que os irmãos leiam em casa o capítulo todo, de preferência o livro inteiro. Mas o título diz assim: Jó amaldiçoa o seu nascimento e lamenta a sua miséria. E no versículo 16, assim, é um versículo muito pesado, e diz assim: ou como aborto oculto não existiria, como as crianças que nunca viram a luz. Amém? Vocês podem colocar a Bíblia do lado e exaltar o Rei Jesus com as palmas bem alegre. Amém? Igreja, é uma palavra conhecida por alguns, não tão conhecida por outros. Amém? Mas tenho quase a certeza que todos aqui já ouviram a falar de Jó ou da tua suposta paciência de Jó. Independente do contexto que nós possamos ter ouvido, nós já ouvimos isso. O que acontece, igreja? Eu vou tentar dar um parâmetro aqui para vocês. Jó estava falando de si mesmo. Ele falou muitas coisas ali atrás. E ele estava se referindo a ele mesmo, pelo que ele estava passando. E ele disse que era melhor não ter nascido. Ele estava dizendo assim, porque ele passou por algumas situações que eu acho que algumas pessoas ainda não passaram, outras passaram, de perdas de entes queridos, ou você era um empresário e hoje não é mais, ou você tinha algo que lhe ocupava um tempo e hoje você não tem mais. Assim era Jó. A palavra do Senhor está dizendo assim que Jó tinha os 10 filhos mais lindos do Oriente. Jó era um homem rico, cheio de posse, ali no Oriente, muito conhecido no Oriente. Uma coisa que me chama a atenção na vida de Jó é que Jó fazia sempre assim, ele sempre ofertava a Deus pelos seus filhos. A Bíblia não me diz ali, eu não consegui ler. Se alguém leu, por favor. Quando os filhos faziam as suas festas, nós temos a menção de uma aqui, o Jó oferecia holocausto ao Senhor, se porventura seus filhos tivessem feito algo. Não é verdade, meu irmão? E ele sempre fazia, ou seja, ele não tinha certeza. Mas, se ele fazia, é porque ele via que seus filhos eram potencialmente ímpios. Era potencialmente ímpios. Mas uma coisa que me chama a atenção, Arley, é que ele não foi falar com os filhos, porque já eram maiores, já eram responsáveis, já não bebiam leite. Não bebiam leite. Mas, enfim. A Bíblia fala assim que os filhos de Deus, os anjos, estavam ali diante de Deus. O que faziam os anjos de Deus diante de Deus? O que faziam? Olha, eu só conheço uma ação que esses anjos estavam fazendo. Era adorando a Deus. Os anjos estavam ali adorando a Deus. E quem chega também, mas não para adorar? Satanás. Deus olha para Satanás e, ah, de onde você vem? De rodear a terra e passear por ela. Ele brinca nessa terra. Ele vai ali, ele volta, ele passeia. Mas aí o Senhor, sabendo por que ele estava lá, tem visto meu servo Jó? Olha só que interessante, as qualidades que Jó tinha, não foi alguém que disse para o diabo. O próprio Deus disse. O próprio Deus disse a qualidade de Jó. Reto, fiel, desvia-se, desviando-se do mal. Significa que ele era de contínuo atacado. O mal foi o que Deus falou para Caim. O mal jaz à porta, o pecado jaz à porta. Mas Jó desviava-se. Pecado aqui, vinha para cá. O pecado está aqui, um passo atrás. Às vezes, um passo atrás é um passo à frente. Não é verdade? Um passo atrás é um passo à frente. Como assim, irmão? Fica diante de um precipício e dê um passo à frente, vai ser o último. Nós estamos diante de vários precipícios de nossa vida. Cabe a nós sabermos aonde vai ser o primeiro passo. E Jó sabia que um precipício, um dos da sua vida, era seus filhos. Que ocupava a mente dele ali. Agora imagina você, pai, que tem um filho adulto, que sai e você não, ele não disse para onde foi, não diz com quem está, o seu coração fica aflito. Assim era Jó. Ah, mas ele só é assim, por quê? Ele tem de tudo. E eu também seria fiel no tudo. Olha essa irmã, emprego bom. Olha esse irmão, emprego bom. É por isso que ele não para de rir. É por isso que essa irmã não para de rir. Tira aí o que ela tem. Toca no que esse homem tem. Vai lá. Pode tocar você. Que interessante. O diabo vem para Deus e fala assim, vai lá e toca. Deus fala assim, toca você. Aqui quem manda sou eu. A palavra final é minha na vida do meu filho. A palavra final é minha. Ele foi. Tocou. Fogo desce do céu. Mata sua propriedade. Mata seus filhos. Estou tentando resumir aqui. O que acontece? Cada problema que acontecia, havia alguém lhe trazer a nova. E só eu te escapei para te trazer essa nova. A Bíblia diz assim que ainda um falando, vinha outro trazer outra tragédia. Imagina só esse homem, provedor, recebendo essa triste notícia. Qual era a triste notícia? Não era a perda dos bens materiais. Era a perda do bem mais precioso para ele, na verdade, de 10 seus filhos, 10 sonhos morreram, 10 projetos não vingaram, não foram muito longe, Foram realizados? Foram. Jó achou que seria sepultado pelos seus filhos, como todos nós. Imaginamos que nossos filhos nos sepultem. Mas quantas vezes nós vimos nossos sonhos serem sepultados? Né? Aquele homem estava diante de uma situação a qual ele era bem sucedido, tinha filhos maravilhosos e tinha uma mulher firme, uma mulher de fibra. Ah, mas essa mulher mandou ele amaldiçoar o Deus dele e morrer. Mandou. Mas era a mulher de Jó. Porque quando Jó construiu, quando constituiu, quando começou, ela estava do lado. Ela estava do lado. Na hora de sorrir, ela estava sorrindo junto. Mas é uma mulher ingrata. Perca você, mãe, seus 10 filhos. Mas você já vai entender. A cabeça da mulher de Jó. Oh, Jesus. A mulher de Jó, igreja, perdeu 10 filhos. A mulher de Jó viu o seu marido perder aquilo que ele conquistou, aquilo que ele lutou, aquilo que eles fizeram junto. Aquela mulher não entendia o que tinha acontecido. O que aconteceu, Jó? Eu acredito que ela conversou extra Bíblia, que não está aqui. O que aconteceu? Os meninos erram e você que está assim. O que você fez para Deus? Por que você está assim? Eu quero os meus filhos. Eu já me fiz essa pergunta. A Letícia já se fez essa pergunta. Eu quero minha filha. Eu quero a minha filha. É de partir o coração a frase. Eu quero a minha filha, eu quero meus filhos. E a mulher de Jó estava lá. Eu quero meus filhos. Os meus sonhos, Jó. Os meus sonhos acabaram. E Jó calado. Jó já tinha, para muitos, é o fim. Para muitos era o fim, mas Jó falou assim, ó. Nu eu vim, nu eu voltarei. Deus deu, Deus tomou. Bendito seja o nome do Senhor. Deus deu, Deus tomou. Nu eu vim e nu eu voltarei. Bendito seja o nome do Senhor. Eu acho que Deus olhou para Jesus e falou assim, viu? Passado um tempinho, quem que vai lá perturbar o nosso Senhor? Satanás? Você já passou por uma prova. Você já todo moído, todo quebrado, mas Satanás olha assim e fala assim, ainda cabe mais alguma coisa ali. Satanás não tem dó de você. Satanás vai até as últimas consequências, até as últimas instâncias para te moer, te quebrar. Mas o que o Satanás esquece, que Lúcifer esquece, o que esse anjo caído esquece, é que o nosso Deus é o Criador dos céus e da terra. O nosso Deus é aquele que olhou para você e falou assim, ó, crê em mim, só crê e verás a glória de Deus. Eu não te falei... Se você crer, você vai ver a glória de Deus. Mas é para quem crê. E Jó cria. Oh, como Jó cria. Mesmo Jó cria. Porque a adoração de Jó a Deus não estava no que ele tinha. Estava em quem ele era. Estava em quem ele era. Ele adorava a Deus com e adorava a Deus sem. Ele adorava a Deus sem e com. Não importa o que Jó tinha, ele adorava a Deus. Mas como que Jó adorava a Deus? Reconhecendo que o Senhor era sobre sua vida. E que tudo que acontecia sobre a sua vida era bênção. Mesmo que tivesse que trazer as suas lágrimas. Mesmo que o teu rosto estivesse molhado de lágrimas. Esse é Jó. O diabo chega lá, mas vida por vida aí, o homem vai, pela sua saúde, pela sua vida, o homem entrega até a mãe. Vai lá, não, na alma dele você não toca, mas pode tocar na carne. de uma chaga maligna, Jó foi acometido. Chaga maligna. Câncer maligno. Tumores malignos. Qualquer coisa que depois vem maligno, eu acredito que não é bom. Não é bom. E Jó foi acometido. Sentou-se em cima de cinza. A Bíblia fala que o corpo inteiro. Imagine o corpo inteiro. O corpo inteiro. Perna, braço. O corpo inteiro. Se assentou a cinzas. Uma cinza fofa. O que é uma cinza? Resto de que, do que foi alguma coisa ainda. A cinza não tem mais nada. Já está desidratada. Mas serviu para receber Jó. A cinza foi a testemunha de Jó raspando suas feridas, coçando. E eu acredito que, lamentando-se como que nós estamos lendo, chegou seus amigos, ficaram, se eu não me engano, 7 dias e 7 noites. Ninguém falou nada. Jó estava num momento desesperador para ele e para sua esposa. Mas chegam os amigos de Jó. Primeiro dia, ninguém fala nada. Na noite, nada. E passa o dia. 2, 3, 4, 5, 6, 7. O seguinte. Era melhor ter morrido. Era melhor ter sido um aborto. Como as crianças que não nasceram. Por que ele quis dizer como as crianças que não nasceram? Porque não sofreram, não passaram por aquilo. Mas ele errou ao dizer isso? Não. Isso mostra a humanidade dele. E mostra a humanidade dele que ele fala assim: eu não devia ter nascido. A luz para mim não tem que brilhar. As estrelas têm que fugir diante de mim. Não. Mas em nenhum momento ele ancorou em Deus as suas misérias. Infelizmente, nós conhecemos pessoas que se está num momento ruim porque Deus não gosta de mim. É, Deus deve ter alguma coisa contra. Ou o diabo consegue ser mais poderoso. Ah, o diabo não gosta de mim. Mas ele não gosta mesmo, e é muito bom que não goste. A Bíblia fala assim que Jó, lamentando-se, teve que ouvir ali os seus amigos. Ele se lamenta. Lá no final, igreja, Deus restitui a Jó o que seus bens e seus filhos e a mulher de Jó está com ele. A mulher de Jó disse aquilo e ela se fez uma mulher demoníaca? Não. Jó precisava dela. Jó precisava dela para saber: ei, vai amaldiçoar o seu Deus e morrer? Quem foi que disse isso para Jó? A sua esposa, a sua mulher, a sua íntima, a sua companheira. Quem nos separará do amor de Cristo? A tribulação, a angústia, a perseguição, a nudez, a fome, o ir, o porvir, nada. E ela ali não estava no contexto de inimiga, muito pelo contrário. Imagina se, vamos imaginar aqui algo, e se ela morresse? Jó tinha morrido junto. Jó tinha ido embora junto. Porque a instituição do casamento não é do homem. É de Deus. Deus. Deus. Mas para a igreja compreender mais, para nós entendermos mais, vamos lá. Aconteceu uma série de coisas naquele período ali que Jesus estava pregando. Jerusalém, um fervo. Era festa, era de todos os lados, de todos os países. Bum! Jesus morreu. A pessoa que estava do lado de baixo, quando olhava lá no alto, no monte, 3 cruzes. E eles sabiam do meio lá, é o tal do Jesus, o Nazareno. Rapaz. Ele morreu, você acredita? Acabou. A Bíblia fala assim que dos discípulos estavam caminhando para a cidade de Emaús. E eles estão andando. Rapaz, você viu o que aconteceu lá? Tragédia, hein, meu? Mas eu vi ele ressuscitando Lázaro. Eu vi a multiplicação dos pães. Eu fiquei até sabendo que Pedro, aquele cara lá, o violento lá, o brabão lá, andou sobre a água. Mentira, isso é mentira. Andou. Eles não tinham por que mentir. Mas o nosso... O que aconteceu? E a Bíblia fala que eles estavam caminhando tristes, falando tristes. O que aconteceu? Se aproxima um viajante e começa a conversar com eles, e eles nem percebem quem era o viajante. Eles estão andando, caminhando. Aí sabe quando alguém está caminhando com você, mas parece que essa pessoa tem algo para fazer e ela se adianta. Aí você não vai, não. O dia já está acabando, está perigoso. Vamos passar a noite, a gente conversa. Eles convidaram sem saber quem era. Mas o detalhe que eu quero trazer para vocês aqui, a igreja, é... Os meus irmãos, no caminho de Emaús, eles estavam tristes. Eles estavam abatidos. Mas eles estavam no caminho. Eles estavam tristes, abatidos, amargurados. Mas eles estavam andando no caminho. E o caminho que eles estavam andando tinha um objetivo, tinha um propósito. Emaús. Eles estavam indo e não perceberam que era Jesus. Como você não vai perceber Jesus do seu lado? Igreja, às vezes nós passamos decepções, passamos por problemas, tragédias, que impedem que nós vejamos o que Cristo quer para nós e o que Ele está fazendo por nós. Às vezes nós estamos tão tristes, meu irmão, caminhando, que a gente acha que está sozinho. É nada. O viajante está do seu lado, meu irmão. O viajante está do seu lado. O viajante está aí agora. E não é nenhuma força de expressão. Não é uma força de expressão. Se você fechar os seus olhos agora, se você fechar os seus olhos, mas só se você quiser, você não precisa. Mas se você fechar os seus olhos agora e poder imaginar como se fosse um filme na sua cabeça, você de longe, você está encostado e vendo os discípulos passando e aquele homem falando assim: ei, calma, as coisas vão ficar legal, vai ficar bem. Você está vendo aqueles dois, de repente você está vendo Jesus se mostrando para eles. Os nossos corações não ardiam? O seu coração não está ardendo nesta noite? O seu coração não consegue arder? Mas o seu coração, para o seu coração arder, você tem que querer. Aqueles homens, eles queriam, mas estava tão difícil. O mestre deles estava morto. E além de morto, estava machucado. E aqueles homens estavam machucados por dentro, que não reconheceram a pessoa de Jesus. Mas eles estavam caminhando com todas as suas fraquezas. Estavam caminhando e perceberam que ele não morreu, ele ressuscitou. E eles foram para voltar para falar. As irmãs também que viram, foram anunciar, mas não deram muito crédito. O que eu quero dizer, igreja, é que quando Deus fizer um milagre na sua vida, muitos do que estão do seu lado não vão crer. Não vão crer. Mas não importa. Ele ressuscitou, ele não precisa da crença para ter ressuscitado. Ele ressuscitou. No começo eu falei sobre a oferta de Caim e a oferta de Abel. Caim matou Abel por qual motivo? Por inveja. Porque era ruim. Por inveja. Alguém consegue outro adjetivo? Ruim? Não. Sabe por que não, meu irmão? Fiquei pensando na seguinte coisa. Caim matou Abel. E eu quero perguntar para a igreja: vocês querem ser quem hoje? É uma pergunta retórica, mas pergunte para você mesmo. Quem é você hoje, agora aí? Caim ou Abel? Por quê? Porque Caim e Abel veio diante do Senhor trazer uma oferta. Você veio aqui fazer o quê hoje? Nós viemos fazer o que aqui hoje? Que tipo de oferta você veio trazer? que oferta que nós viemos trazer. E eu não estou falando de dinheiro. Você é a oferta. Quando nós vamos nos reunir, seja no templo, seja na casa de um irmão, uma irmã, ou fazer algo evangelístico, que seja adoração. Que seja para adorar. Dois vieram ofertar, mas só um adorou. E sabe qual foi o prêmio de quem recebeu a graça do Senhor? Pedrada. Você está preparado para receber pedrada nessa noite? Ou você é aquele que vai dar a pedrada? Vocês têm hoje para escolher se você quer receber pedrada ou se você quer dar uma pedrada. Eu não estou entendendo. Abel, por Deus receber a sua oferta, seu irmão se levantou contra ele e o matou na pedrada. Estevão, cheio do Espírito Santo, anunciando o Cristo, ele adormeceu, mas sob chuva de pedradas. Cristo, quando estava ali trazendo aquela multidão, e aquela multidão sentindo o gozo do Espírito Santo, aquela alegria da palavra do Senhor, o que, que os principais das sinagogas faziam? Apedrejava. Pedra. Paulo pregando, o que, que Paulo mereceu? Pedra. Os discípulos pregando, muitas das vezes, o que, que eles mereciam? Pedra. A minha pergunta nessa noite para vocês é: vocês quem são? Quem somos nós? Nós vamos levar pedradas ou nós vamos dar pedradas? Eu vou dizer uma coisa para vocês, irmãos. Não é difícil responder essa pergunta. Se você não está preparado para morrer como Estevão, não responda ainda. Se você não está preparado para levar pedradas pelo amor de Cristo, pelo Evangelho, meu irmão, mas que pedrada é essa? As pedradas doem. As pedradas doem. Tem uma frase bem interessante, já vou terminar a igreja, uma frase bem interessante que fala assim: olha, se eu não tenho sentimento pela pessoa, nada do que aquela pessoa disser vai me ferir. E é verdade? É muito verdade. Mas as pedradas doem. E quem vai te dar pedrada é quem está próximo de você. E eu não estou falando de inimizade. Não é de inimizade. Mas o inimigo usou quem para tentar Adão? Não foi sua mulher. Foi a sua íntima. Quem estava do lado? Sansão. Ele estava com a cabeça no colo de Dalila. Jezabel. Tem tantas outras. E outros também. O que, que nós temos que prestar atenção com Jó, com os discípulos no caminho de Emaús e com as pedradas? Vai acontecer com a gente situações que vai impedir que nós venhamos a ver Cristo trabalhando ao nosso favor. Vai acontecer situações que você vai caminhar se sentindo sozinho, triste, angustiado, amargurado. Vai acontecer situações que você vai perder as suas coisas, por quê? Onde está o seu coração? Onde está o nosso coração nessa noite? O coração de Jó não estava nos seus bens. O coração de Jó não estava nos seus filhos. O coração de Jó estava em Deus. Mas a pedrada dói. Dói. A pedrada dói. Mas tem pedras que não dói. Uma pedra que um homem usou como travesseiro, e ele teve um sonho. Eita Deus, hein? Eita Deus maravilhoso. Ele viu uma escada. Não precisa de muito. As pedras machucam, as pedras matam, mas a pedra rejeitada pelos construtores, essa foi. Nem toda pedra mata. Está doendo? Deixa doer. Quando estiver doendo, abra sua boca e fala assim: eis que vejo os céus abertos. Eis que vejo os céus abertos. Mas o diabo não quer que você diga isso. Ele quer que você se lamente. Ele quer que você sente e lamente a sua miséria. Lamente a sua miséria. Ele quer que você... Oh, meu Deus. Ele quer que você fique estagnado. Eu vou dizer uma coisa para a igreja. Nesta noite, igreja do Senhor, nós temos que fazer como Pedro fez. Eu estava pesquisando sobre a prisão de Pedro e era costume a humilhação dos romanos para com os seus presos, irmão. Ele estava no meio de um monte de soldado, acorrentado nos dois braços. Ele não devia estar confortavelmente posto em alguma coisa. E ele estava dormindo. Ele estava dormindo. Quantas noites nós perdemos de sono porque nós estamos ansiosos com alguma coisa. Mas hoje eu venho trazer uma novidade que não é novidade. A Bíblia fala assim, eu tenho muito conversado com a Letícia. Jesus disse o quê? Não andeis, pois, cuidadosos com o dia de amanhã. Olha, exatamente, meu irmão. Mas Jesus não é mentiroso. E ele não é mentiroso. E eu vou repetir o que Jesus